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1: Ora então, muito bom dia, 7 horas mais 2 minutos. Há pouco, 17 graus no Porto e também em Coimbra, 19 em Lisboa. Eu sou o João Bonfaz, então venha daí, tenha uma ótima manhã. Para já, vamos às notícias. Ruben Mateus, bom dia.
2: Bom dia, estão a aumentar as tentativas de fraude relacionadas com o dinheiro. Um novo barómetro do Doutor Finanças revela que mais de 60% dos inquiridos foi alvo deste tipo de fraude no último ano. Surgem através de SMS, e-mails, chamadas telefónicas. Sérgio Cardoso, o representante do portal Doutor Finanças, diz que é fundamental reforçar a atenção e, se for vítima, deve comunicar às autoridades.
3: Comunicar às autoridades e mudar os nossos comportamentos. Acho que são os dois conselhos que podemos dar, até porque o facto de 2/3 da população já ter sido, de alguma forma, afetada por isto, é sinal que isto está, é quase como a natureza, está em todo lado. Quem tenta aplicar estas fraudes vai tentar fazê-lo de forma mais natural possível, introduzindo isso no nosso dia-a-dia, sem que nós consigamos perceber o que está a acontecer. Por isso é que estamos cada vez mais atentos, porque na realidade estas fraudes são cada vez mais elaboradas e difíceis de distinguir.
2: E qualquer um pode ser vítima. O Parlamento debate esta tarde uma moção de censura do Chega ao Governo. O partido André Ventura exige a demissão do Ministro da Administração Interna e tudo indica que esta moção de censura traz chumbo garantido. Os detalhes com o Rui Tomás.
4: Esta será a quarta moção de censura apresentada pelo Chega. A segunda, a governos de Luís Montenegro. A última foi em fevereiro do ano passado, acusando o Primeiro-Ministro de graves incompatibilidades no cargo relativas ao caso Spino Viva. Desta feita, o foco é no Ministro da Administração Interna e as polémicas envolvendo Luís Neves enquanto Diretor Nacional da Polícia Judiciária. A Iniciativa Liberal já anunciou que irá votar contra. O PS afirma que vai garantir a estabilidade política do país, o que indica que a proposta não deverá chegar aos 116 votos necessários.
2: O debate e a votação da moção de censura estão marcadas para as 3 da tarde. Luís Neves estará a partir das 10 da manhã no Parlamento para dar explicações aos deputados. No currículo são 140 golos, 42 assistências, 5 Ligas dos Campeões ganhas, mas isso não é suficiente para colocar Cristiano Ronaldo no melhor 11 de sempre da Liga dos Campeões. O avançado português, hoje com 42 anos, fica de fora da escolha do jornal francês L'Équipe. A seleção foi feita pelo jornalista Vincent Deloux, inclui nomes como Messi, Paulo Maldini, Baresi, Di Stefano e Iniesta, ou Modric e Carvajal, colegas de equipa, aliás, de Ronaldo no Real Madrid e que com ele venceram a Champions. Para o jornalista, os recordes não contam para nada, com Ronaldo a ter vencido a Liga dos Campeões ao serviço do Manchester United e do Real Madrid. CR7, fica também esta curiosidade, é o único futebol até ao momento a marcar em 3 finais da Liga dos Campeões.
1: Pois é. Esse jornalista não gosta do Cristiano Ronaldo, não o põe lá. É tão simples quanto isto.
5: O treinador é que sabe.
1: Basicamente é isso. Bom, entretanto, já daqui a pouco vamos para o álbum da semana. Primeiro temos para ouvir dentro de um minuto uma Spanish Guitar. Vem por aí Toni Braxton.
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terça-feira. A primeira foi mesmo o Toni Braxton. Ora, passam 10 minutos das 7 horas, está na altura do álbum da semana, e até sexta-feira viajamos até ao universo dos The James Hunter Six, a banda liderada por James Hunter, cantor, compositor e uma das vozes mais marcantes da soul britânica. O destaque vai para Off the Fence, o álbum que o grupo lançou este ano. São 12 canções que assinalam os 40 anos desde o início da carreira discográfica de James Hunter. Ao ouvir este disco, é fácil imaginar aqueles bares elegantes dos anos 60, com muito estilo e um ambiente que faz lembrar a série Mad Men. Tudo isto acompanhado pela voz suave de Hunter, que nos leva diretamente para o universo da soul mais clássica. A música de hoje, ou que trago hoje, chama-se Believe It When I See It. Tem um ritmo mais leve, mais dançável e daqueles que ficam no ouvido à primeira. É para ouvir agora então, na Smooth FM, Believe It When I See It, os britânicos James Hunter Six.

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1: 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E ficou Johnny Guitar Watson. E muito bom dia, atenção às horas. Passam já 16 minutos e meio das 7. É a altura ideal para darmos a primeira vista de olhos ao trânsito desta manhã. Bom dia, Paulo Miranda. Como é que está a começar esta terça-feira?
2: Olá, muito bom dia, João. Nesta altura temos uma informação de última hora. Um acidente na Estrada Nacional 8, ao quilómetro 14. Está momentaneamente cortada a estrada. É na ligação de Lousa para Loures, precisamente junto à retificadora moderna. E naturalmente trânsito agora a evitar na Nacional 8, alternativas na autoestrada A8, ou então seguir então por outra zona, neste caso pela estrada de acesso à zona de Salemas e também a Montachique, na estrada Nacional 374, para quem vem precisamente da zona de Torres Vedras ou da Malveira e pretende chegar ao centro de Lisboa. Para já, trânsito também a circular com alguma lentidão para a ponte 25 de Abril, já vai encontrar paragens a partir do primeiro viaduto do Feijó. O IC19 tem lentidão entre Terceira e a Reta dos Comandos. Na calçada de Carriche já há abrandamentos em direção a Lisboa. Na cidade do Porto, trânsito mais intenso na A44 para a A1 em direção à Ponta Rábida. Na VCI, intensidade também na zona da Boa Vista, no sentido da Rábida Freixo. Quanto à A28, Via Norte e A3 ainda com trânsito regular.
1: Muito bem, e a linha verde para a troca de informações?
2: 800-2020-10 é nacional e grátis.
1: Muito bem, e boa viagem então. Venha daí, vamos ao tempo. Ao tempo para esta terça-feira, e o sol continua a ser o protagonista do dia, embora as nuvens façam uma visita rápida até meio da manhã e depois regressam ao final da tarde, já assim para o final do dia. As temperaturas descem um bocadinho, mas nada que estrague os planos. Ora, 23 graus é a máxima para o Porto, 26 em Coimbra, 28 para Lisboa, e Faro continua a jogar no outro campeonato com os quentinhos 35 graus. É aquilo com que podemos contar então para hoje. E quanto à música, pode também contar com Marvin Gaye e os Delicatessen, que tocam já a seguir. That's All.

Clássica nesta manhã de terça-feira com este Teach Me Tonight, Marvin Gaye, dueto com Kim Weston e Bom Dia. 7:25, temos notícias já daqui a pouco. O destaque vai para as burlas com dinheiro que estão a crescer em Portugal. Mas primeiro ainda temos Chega de Saudade, Eliane Elias.

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2: 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São 7h30, 17 graus no Porto e em Coimbra, 19 em Lisboa. Bom dia, eu sou o João Vaz, já está por aqui o Ruben Mateus, está na altura das notícias. Ruben.
3: Estão a aumentar as tentativas de fraude relacionadas com o dinheiro. Um barómetro do Doutor Finanças revela que mais de 60% dos inquiridos já foi alvo deste tipo de fraude no último ano. As fraudes surgem através de e-mails, chamadas telefónicas ou SMS. Sérgio Cardoso, o representante do portal Doutor Finanças, avisa: qualquer um pode ser vítima de fraude.
4: Qualquer pessoa pode cair e está tão elaborado que muitas vezes é difícil de distinguir. As pessoas estão distraídas, estão no seu dia-a-dia, recebem uma mensagem do banco que parece mesmo enviada pelo banco ou um e-mail. Na realidade, nós, no meio de tudo o que estamos a fazer, clicamos, avançamos e nem sempre temos tempo para ter espírito crítico e avaliar o que é que temos à frente, né? Por isso, acho que todos estamos sujeitos e todos temos que ter atenção.
3: Em Portugal, a literacia financeira é apontada como a causa da proliferação deste género de fraudes. O Porto joga esta terça-feira para a Liga dos Campeões. É o regresso do campeão nacional à prova. Um jogo em casa frente ao Manchester City, com baixas importantes na equipa portuguesa, Paulo Rico.
5: O central Bednarek está castigado desde a época passada nas provas europeias e o médio Froholt está de fora, forçado a descansar depois da concussão cerebral no último jogo da Liga. Juntam-se Zaidu, Samu e Piatuszewski nas baixas da equipa de Farioli frente ao City, que, tal como o Porto, também lidera a Liga Doméstica. A equipa partilha com o Arsenal a liderança da Premier League, pleno de vitórias, tal como o Porto, na Liga Portuguesa. Do lado da equipa azul e branca, Fofaná defronta a equipa que já representou nos escalões jovens. Um jogo também especial para Mateus Nunes e Rubem Dias, que já jogaram no Dragão, quer por clubes rivais, quer pela seleção nacional.
3: O jogo no Dragão começa às 8 da noite, amanhã, quarta-feira, também para a primeira jornada da Liga dos Campeões. O Sporting recebe o Galatasaray às 8 da noite. Andar, cair, levantar. Parece ter sido este o lema de Dale Sanders, de 91 anos, que se tornou a pessoa mais velha a completar o trilho dos Apalaches, nos Estados Unidos. Um trilho de 3.500 quilómetros. Durante o percurso, feito em várias etapas, claro está, caiu 71 vezes, 6 de forma violenta, e numa dessas quedas esteve no hospital a recuperar das lesões. A caminhada começou a 6 de setembro do ano passado, terminou agora, e nem as quedas impediram Dale Sanders de cumprir o objetivo final. Antes de iniciar o trilho, treinou durante 6 meses para tentar ficar em forma.
2: Muito bem, um homem a sério. Bom, estamos a 26 minutos e meio das 8 horas. Temos para ouvir já daqui a pouco o Ray Parker Jr. e logo depois Dennis King.
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0: Mrs. Jones, aqui na voz de Dennis King. Isso. Bom dia. Estamos a 19 minutos das 8 horas. Paulo Miranda, o trânsito, onde é que está a parar por esta altura?
1: Nesta altura temos então ainda uma situação de acidente em fase de resolução na Estrada Nacional 8, é na zona de Lousa, na ligação de Loures para Lousa, e naturalmente o trânsito tem estado aí um pouco mais condicionado. Conto também com mais movimento agora na calçada de Carris, já com fila no final do IC22 em direção a Lisboa. A segunda circular tem fila desde o Estádio da Luz até à zona do Campo Grande, sentido contrário a abrandamentos no aeroporto e na passagem pelo relógio até às Calvanas. IC19 entre a reta do Cacém, final da reta em direção à zona de Queluz. Em Piramanica há também sinal amarelo, tal como na A5, a partir da zona de Oeiras em direção a Linda Velha, e fila de Monsanto para as Amoreiras. Para a ponte 25 de Abril, a cauda da fila está um pouco antes do segundo viaduto do Feijó. Acesso ao Nó de Almada agora com sinais amarelos. Para a ponte Vasco da Gama, para já não há quaisquer dificuldades. Quanto à cidade do Porto, há A28 com trânsito lento na Ponte Lessa até à passagem pelo Nó de Matosinhos. Há também fila na A3 a partir do Nó da A4, um pouco antes, em direção ao Hospital São João. Na via de cintura interna, paragens a partir da zona de Bonjoia em direção às Antas. E na A44, trânsito lento para entrar na A1 em Coimbrões. Depois, a partir de Canidelo, trânsito compacto na A1 em direção à Ponta Rábida. Nota-se mais trânsito também na Marginal para o Túnel da Ribeira e na via panorâmica para a Rua do Campo Alegre.
0: E tenha uma ótima viagem, uma excelente manhã. De resto, é hoje até uma terça-feira com o céu pouco nublado ao limpo. Vamos ter períodos com maior nubosidade até meio da manhã e depois para o final da tarde. A temperatura hoje vai baixar ligeiramente. 23 graus é a máxima para o Porto, 26 para Coimbra, 28 para Lisboa. Já Faro vai continuar com muito calor e espera uma máxima de 35 graus. Ora, não tarda nada, dou-lhe a ouvir a britânica Vammer. Primeiro temos Stormy Weather, mas só no rádio. Vem por aí Lou Rawls.
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aqui na voz de Vamar. Bom dia. Eu sei que ainda é terça-feira, mas já tem planos para o fim de semana? Ora, se não tem, fica a saber que o Maia Blues Fest está de volta esta sexta-feira, sábado e domingo e vai acontecer no auditório exterior do Fórum da Maia com muita música e entrada gratuita. Entre os destaques estão os portugueses Nico and the Bluebirds, os espanhóis Andrea and the Black Cats e os norte-americanos Erica Brown com os Bluegrass Connections. Mas há muito mais nomes para descobrir. Por isso, se é fã de blues ou simplesmente gosta de boa música ao vivo, vale a pena dar um pulo até à Maia e aproveitar então o ambiente do festival. Mais informações no nosso site, assim como outras sugestões, smoothfm.pt, pois claro, ora passe por lá. E para já temos

maravilhoso deste Best Part, Daniel César com Her. E então, muito bom dia. Ora, as burlas com dinheiro estão a crescer em Portugal. É o destaque das notícias. A pormenores já a seguir com o Ruben Mateus. Para já temos Just My Imagination. Ficam por aí os Rolls Royce.

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1: Ora então, muito bom dia, 8 horas mais um minuto, eu sou o João Vaz. Ora, há instantes estávamos com 17 graus no Porto, 18 em Coimbra e 19 em Lisboa. Está mesmo na hora das notícias, Ruben Mateus.
2: Estão a aumentar as tentativas de fraude relacionadas com dinheiro. O barómetro do Doutor Finanças revela que mais de 60% dos inquiridos foi alvo deste tipo de fraude no último ano. Surgem através de e-mails, chamadas telefónicas, SMS. Sérgio Cardoso, ele que é representante do portal Doutor Finanças, deixa esse aviso. Qualquer pessoa pode ser vítima de fraude.
3: Qualquer pessoa pode cair e está tão elaborado que muitas vezes é difícil de distinguir. As pessoas estão distraídas, estão no seu dia-a-dia, recebem uma mensagem do banco que parece mesmo enviada pelo banco ou um e-mail. Na realidade, nós, no meio de tudo o que estamos a fazer, clicamos, avançamos e nem sempre temos tempo para ter espírito crítico e avaliar o que é que temos à frente, né? Por isso, acho que todos estamos sujeitos e todos temos que ter atenção.
2: Em Portugal, a literacia financeira é apontada como a causa da proliferação deste género de fraudes. Ainda existem muitos condutores que não usam cinto de segurança. É por isso que as autoridades levam hoje às estradas novamente a campanha Sinto-me Vivo. É realizada pela Autoridade Nacional de Segurança Rodoviária, Guarda Nacional Republicana e Polícia de Segurança Pública. Sérgio Soares, subintendente da PSP, explica que ainda há muitos condutores que não usam o cinto de segurança e não usam também de forma correta.
4: Lamentavelmente ainda continuamos a detectar vários condutores e demais utentes das viaturas que circulam na via pública, tem que fazer uso quer do cinto de segurança, quer dos demais sistemas de suspensão, nomeadamente as cadeirinhas para as crianças, quer muitas vezes do capacete no que concerne aos veículos de duas rodas. E é nesse sentido que fazemos estas ações de sensibilização, tem como principal objetivo chamar a atenção para esta problemática, mas também de prevenção, com a colocação de polícias em locais estrategicamente definidos, e de fiscalização, quando a prevenção e a sensibilização não têm os efeitos desejados.
2: A campanha de sensibilização Sinto-me Seguro vai acontecer entre hoje, terça-feira, 8 de setembro, e o dia 14 de setembro. A poucos dias do início do ano letivo, há pais que ponderam começar a dar mesada aos filhos. A Cristina Judas, educadora financeira infantil, defende que se deve começar a falar de dinheiro cedo em casa e muito antes do início das aulas.
5: Uma mesada não tem que ser atribuída porque um ano letivo começou. Uma mesada tem que ser atribuída a partir do momento em que os pais têm a consciência de que é necessário os meus filhos começarem a ter noções ou de gestão de dinheiro. E que acontece muito mais cedo do que aquilo que a maioria dos pais imagina. Porque quando nós começamos a falar de dinheiro, não é necessariamente a partir do momento em que os pais decidem que vamos falar de dinheiro. Isso começou a partir do momento em que os nossos filhos nasceram e que convivem em casa. Portanto, 80% das aprendizagens sobre dinheiro acontecem até muitas vezes antes de começar a falar de dinheiro.
2: As recomendações da educadora financeira infantil Cristina Judas neste Dia Internacional da Literacia e a poucos dias do início de mais um ano letivo.
1: Pois é, está quase a começar e passam já 5 minutos das 8 horas. Não tarda nada, temos o Oasis Smooth FM. A música que vou trazer hoje vai levar-nos para um lugar onde o tempo abranda. Mas antes temos para ouvir dentro de 30 segundos Natalie Cole.
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A canção que trago hoje leva-nos para casa, mesmo quando estamos longe dela. Imagine uma manhã sem despertador, as cortinas ainda fechadas, um fio de luz a atravessar o quarto e alguém ao nosso lado que não precisa dizer uma palavra porque a simples presença já basta. É aí que vive Love You in the Morning. Num lugar onde o tempo abranda e a pressa fica esquecida do lado de fora da porta, conseguimos quase sentir o aroma do café acabado de fazer, preparado por mãos que conhecem os nossos hábitos de cor. A roupa que pode esperar mais alguns minutos, o cabelo desalinhado e aquele conforto raro de sermos vistos tal como somos. Mas esta canção fala de algo mais simples e talvez mais precioso. Fala da certeza de que existe alguém à nossa espera. Não importa por onde andamos durante o dia, não importa o peso das horas, a distância ou os pensamentos que carregamos connosco, há sempre um sorriso guardado para o nosso regresso. Um abraço, um beijo, um lugar onde voltar. Love You in the Morning.

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1: Ora então, muito bom dia. É bom lembrar que esta edição do Oasis Smooth FM pode voltar a ouvi-la ao longo do dia e mais tarde fica também disponível na aplicação Rail. Passam neste momento 13 minutos das 8 horas. Se calhar o melhor é darmos nova vista de olhos ao trânsito. Paulo Miranda, para esta altura, como é que estamos?
2: Agora temos vários acidentes na zona de Lisboa. Destaco agora um acidente na Estrada Nacional 118, o último que nos chegou, a seguir à Ponte das Enguias, na ligação de Alcochete para Benavente. Trânsito aí bastante condicionado. Mais à frente, se vai em direção a Santarém, conto também com acidente ao quilómetro 30, precisamente na zona de Benavente. Na cidade de Lisboa, ainda a ter em conta dificuldades no IC19, entre o Cacém e a reta dos comandos da Amadora. Há acidente em Pinamanique, na via mais à esquerda, e por isso o trânsito está mais complicado a partir de Alfragide Norte, em direção à segunda circular e à radial de Benfica. Filas ainda na A5, desde a Ribeira da Laje até à zona de Linda a Velha, também a partir de Monsanto para as Amoreiras. Segunda circular desde o Estádio da Luz para as Calvanas, sentido contrário, a partir da Encarnação até à saída para as Calvanas. Há ainda um acidente na calçada de Carris, já próximo dos semáforos do Passo do Lumiar, a provocar filas no final do IC22 e da A8 em direção a Lisboa. Continua também o trânsito lento na Cril, na passagem por Odivelas em direção aos túneis de Benfica, sentido contrário na zona do Senhor Roubado e na descida de Camarate para Sacavém. Na A2, a cauda da fila está na Baixa de Corroios, acesso ao nó de Almada, estão também congestionados. Passando para a cidade do Porto, há agora acidente ao quilómetro 2 na autoestrada A3, na ligação de Braga para o Porto, e por isso há fila desde antes do nó da A4 em direção ao Porto. Há também

ao final da tarde. Quanto à temperatura, vai subir, vai baixar um bocadinho, à exceção do Algarve, aí sim vai subir ligeiramente. 23 graus é a máxima para o Porto, 26 para Coimbra, 28 para Lisboa e 35 para Faro. Ora, tenha então uma ótima manhã. Já a seguir vou dizer-lhe o que é que se celebra hoje por esse mundo fora, mas primeiro ainda temos para ouvir I Remember You, Diana Krall.

Remember You, Diana Krall. E muito bom dia, terça-feira, 8 de setembro. Vamos lá então saber o que é que se assinala hoje por esse mundo fora. E fica a saber que é Dia Internacional da Literacia, uma data que nos lembra uma realidade que ainda está longe de estar resolvida. Milhões de pessoas em todo o mundo continuam sem acesso à leitura, à escrita e à educação. É um daqueles dias que vale a pena assinalar e recordar. Hoje é também Dia Mundial da Fisioterapia, por isso, se é fisioterapeuta, muitos parabéns e já agora, muito obrigado por nos ajudar quando as costas começam a lembrar-nos que já não temos 20 anos. Celebramos ainda o dia de Star Trek. É a desculpa perfeita para cumprimentar os fãs do Capitão Kirk, do inseparável Mr. Spock e também de toda a...

tripulação do USS Enterprise. E atenção, hoje é também dia de pedir perdão. Portanto, se há uma mensagem que anda há semanas para enviar, uma desculpa por dar, ou uma desculpa do género, eu tinha razão, mas exagerei um bocadinho, talvez hoje seja o dia ideal para o fazer e tenha uma ótima terça-feira. Venha daí para já, Only You, Eddie Holland.

0: What You Gonna Do, Josil, nesta manhã de terça-feira. Já daqui a pouco temos notícias com o Ruben Mateus e um alerta. As burlas com dinheiro estão a aumentar no nosso país. Já lá vamos. Primeiro, Harrison Craig. I've got you under my skin. E tenham uma ótima manhã.
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1: Ora, muito bom dia, estamos a 28 minutos das 9 horas, tenho uma ótima terça-feira. Há pouco estávamos com 18 graus no Porto e em Coimbra, 20 em Lisboa. Agora vamos às notícias. Ruben Mateus.
2: Estão a aumentar as tentativas de fraude relacionadas com o dinheiro. O barómetro do Doutor Finanças diz que mais de 60% dos inquiridos foi alvo deste tipo de fraude ao longo do último ano. Tentativas de fraude que acontecem através de SMS, e-mails ou chamadas telefónicas. O representante do portal Doutor Finanças, Sérgio Cardoso, diz que qualquer um pode ser vítima de fraude.
3: Qualquer pessoa pode cair e está tão elaborado que muitas vezes é difícil de distinguir. As pessoas estão distraídas, estão no seu dia-a-dia, recebem uma mensagem do banco que parece mesmo enviada pelo banco ou um e-mail. Na realidade, nós, no meio de tudo o que estamos a fazer, clicamos, avançamos e nem sempre temos tempo para ter espírito crítico e avaliar o que é que temos à frente, né? Por isso, acho que todos estamos sujeitos e todos temos que ter atenção.
2: Em Portugal, a literacia financeira é apontada como uma das causas para a proliferação deste género de fraudes. O Parlamento debate na tarde desta terça-feira a moção de censura do Chega ao Governo. O partido de André Ventura exige a demissão do ministro da Administração Interna, mas tudo indica que esta moção de censura terá chumbo garantido. Rui Tomás.
4: Esta será a quarta moção de censura apresentada pelo Chega, a segunda a governos de Luís Montenegro. A última foi em fevereiro do ano passado, acusando o primeiro-ministro de graves incompatibilidades no cargo relativas ao caso Spinoviva. Desta feita, o foco é no ministro da Administração Interna e às polémicas envolvendo Luís Neves enquanto diretor nacional da Polícia Judiciária. A Iniciativa Liberal já anunciou que irá votar contra. O PS afirma que vai garantir a estabilidade política do país, o que indica que a proposta não deverá chegar aos 116 votos necessários.
2: O debate e votação da moção de censura estão marcados para as 3 da tarde. Luís Neves, antes, a partir já da às 10 da manhã no Parlamento, estará a dar explicações aos deputados. A poucos dias do início do ano letivo, há pais que ponderam começar a dar mesada aos filhos. Há pergunta sobre quando é que se deve dar mesada. Cristina Judas, especialista em educação financeira, diz que o assunto deve começar a ser pensado quando as crianças começam a pedir coisas aos pais, por volta dos 2, 3 anos, com a atribuição de uma mesada simbólica.
5: Começamos com uma coisa que se chama mesada simbólica e, portanto, é uma mesada que é atribuída de forma esporádica e aleatória, não tem valor fixo nem prazo definido. Depois, a partir dos 5, 6 anos de idade, é que nós podemos começar a implementar outro tipo de mesada, que é a mesada educativa. Essa sim já tem um passo a passo. Nós temos que estabelecer um compromisso, portanto é um acordo entre pais e filhos, onde definimos claramente quais é que são os objetivos da mesada, quais é que são as responsabilidades de compra. Já agora dá nessa nota, que é onde falham 90% e muitos% das mesadas, é exatamente aqui. Depois a definição da periodicidade, que eu recomendo sempre que seja semanal.
2: As recomendações da educadora financeira infantil Cristina Judas neste Dia Internacional da Literacia.
1: E semanal porquê? Porque se for mensal, ao fim da primeira semana já não tenho dinheiro. De resto é o que acontece a grande parte de nós.
2: Bom. Mas eras fã da mesada quando eras mais jovem? Ou não?
1: Eu sempre fui fã da mesada em pai.
2: Em pai?
1: Em pai, sim. Já foi há tanto tempo que não me lembro. Mas sim, os meus pais davam uma mesada. Eu acho que era uma semanada mesmo, não era?
2: Uma semanada?
1: Era a semana.
2: Porque
1: lá está, eu gastava o todo. Bom, já a seguir temos Caravan of Love, Isley, Jasper and Isley. Venha daí.
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0: por DJ Style e estamos neste momento a 16 minutos das 9 horas. Vamos já ter com o Paulo Miranda e ele tem informações de trânsito atualizadíssimas para si.
1: E vamos a começar com a zona de Lisboa. Vários acidentes a condicionar a circulação. Na Cril temos a informação de que há acidente na zona das Patameiras, na ligação de Algés para Sacavém, ainda antes do Senhor Roubado, e naturalmente o trânsito está lento desde antes da saída para a zona comercial de Benfica. Há fila também a partir das Patameiras para o Nó da Pontinha, onde ocorreu o acidente, e o trânsito tem estado também aí bastante condicionado. Mantém-se também as dificuldades no final do IC22 e da A8 em direção a Lisboa, na sequência do acidente na zona do Passo do Lumiar, eixo norte-sul, com abrandamentos entre Telheiras e as Laranjeiras. Há também fila na autoestrada de Cascais, na passagem pela zona da Ribeira da Laje, em direção a Linda a Velha, e de Caselas para as Amoreiras. E C19 do Cacém para a Reta dos Comandos e de Alfragide Norte para Piramanique. Segunda circular também com filas desde a zona do Estádio da Luz para o Campo Grande, e sentido contrário a partir do Prior Velho até ao eixo norte-sul. Já na A33, na ligação do Montijo para a Moita, temos a informação de que há acidente ao quilómetro 37 e naturalmente o trânsito tem estado aí também um pouco mais condicionado neste sentido. Já na Estrada Nacional 118 há informação de dois acidentes, um na zona da Ponta das Enguias, a seguir à Ponta das Enguias, na ligação de Alcochete para o Porto Alto, a provocar filas nos dois sentidos. E há também agora acidente na aproximação de Samora Correia, precisamente na Nacional 118, conta então aí com maiores dificuldades. Ainda está por resolver também um acidente no sentido norte-sul, já na zona de Benavente, também na Nacional 118. Na zona do Grande Porto, trânsito lento na A3, a partir sensivelmente da zona da Maia, tem a ver com um acidente ao quilómetro 2, antes da saída para o Hospital São João. Filas também na VCI, a partir de Bonjoia até à passagem pela Perlada. Desde Santo Ovídio para a Ponta Arrábida, há acidente ao quilómetro 302, antes da Ponta Arrábida. Via Norte e A28, também com sinais amarelos.
0: Muito obrigado, Paulo, e até já. Mais informações dentro de aproximadamente meia hora. Tenha uma ótima viagem nesta terça-feira, dia com o céu pouco nublado ou limpo, períodos de maior nubosidade até meio da manhã e depois para o final da tarde. Quanto à temperatura, vai baixar ligeiramente, especialmente no norte e no centro. 23 graus é a máxima para o Porto, 26 para Coimbra, 28 para Lisboa e depois 35 para Faro. Ora, esteja onde estiver, vá para onde for, que seja com a Smooth FM. Tenha uma ótima manhã. Já a seguir, dou-lhe a ouvir Good John Legend com Let It Be.

Hard Day's Night, aqui por Deborah Dixon, e muito bom dia. 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Para já, What Became of Broken Hearted é Bruce Springsteen.

0: Ora, muito bom dia. São 9 horas, 18 graus no Porto, 19 em Coimbra, 20 em Lisboa. Sou os Bom Vasco, tenho então uma ótima manhã. Vamos agora às notícias. Ruben Mateus.
1: Estão a aumentar as tentativas de fraude relacionadas com o dinheiro. É o que diz o barómetro do Doutor Finanças, que indica que mais de 60% dos inquiridos foi alvo deste tipo de fraude no último ano. Surge através de chamadas telefónicas, e-mails, SMS. O representante do portal Doutor Finanças, Sérgio Cardoso, avisa que qualquer pessoa pode ser vítima de fraude.
2: Qualquer pessoa pode cair, e está tão elaborado que muitas vezes é difícil de distinguir. As pessoas estão distraídas, estão no seu dia-a-dia, recebem uma mensagem do banco, que parece mesmo enviada pelo banco, ou um e-mail. Na realidade, nós, no meio de tudo o que estamos a fazer, clicamos, avançamos e nem sempre temos tempo para ter espírito crítico e avaliar o que é que temos à frente, né? Por isso, acho que todos estamos sujeitos e todos temos que ter atenção.
1: Em Portugal, a literacia financeira é apontada como uma das causas da proliferação deste género de fraudes. Nas estradas, ainda existem muitos condutores que não usam cinto de segurança. É isso que leva novamente à estrada a campanha Sinto-me Vivo. É realizada pela Autoridade Nacional de Segurança Rodoviária, pela GNR e pela PSP. O subintendente Sérgio Soares, da Polícia de Segurança Pública, é quem explica que ainda há muitos condutores que não usam os dispositivos de segurança de forma correta.
3: Lamentavelmente, ainda continuamos a detectar vários condutores e demais utentes das viaturas que circulam na via pública sem fazer uso quer do cinto de segurança, quer dos demais sistemas de suspensão, nomeadamente as cadeirinhas para as crianças, quer muitas vezes do capacete no que concerne aos veículos de duas rodas. E é nesse sentido que fazemos estas ações de sensibilização, têm como principal objetivo chamar a atenção para esta problemática, mas também de prevenção, com a colocação de polícias em locais estrategicamente definidos, e de fiscalização quando a prevenção e a sensibilização não têm os efeitos desejados.
1: A campanha de sensibilização Sinto-me Seguro vai acontecer entre os dias 8 e 14 de setembro. 8 esta terça-feira e 14 de setembro a próxima segunda-feira. Um roubo massivo de cerveja. No Reino Unido, as autoridades procuram os responsáveis pelo furto de 70 mil cervejas de uma conhecida marca. De acordo com as autoridades, dois homens, em carros diferentes, conseguiram levar de uma zona industrial mais de 150 mil euros em cerveja. O roubo durou alguns minutos, tudo ficou registado em câmaras de videovigilância. É com elas que agora se procuram os autores deste furto e a polícia quer reaver toda a cerveja furtada.
4: Cerveja frutada.
1: Agora
4: essa é furtada.
1: A furtada é uma nova tendência.
4: É isso.
1: Este ano.
4: Bom, passam 4 minutos das 9 horas. Dentro de um minuto temos para ouvir Blue Moon, Rod Stewart.

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0: bem diferente do original, não é? Este Strawberry Fields Forever, um original dos Beatles, aqui por Karen Sousa. E olha, muito bom dia. Passam 13 minutos e meio das 9 horas. Se calhar dávamos nova espreitadela ao trânsito esta manhã. Paulo Miranda, como é que estamos por esta altura?
1: Não, está fácil amanhã na Crio, na sequência de um acidente que ocorreu com 4 viaturas junto ao Nó da Pontinha, antes dos túneis de Benfica. Há corte de vias central e direita e por isso há fila a partir da zona de Odivelas. Sentido contrário, há também lentidão a partir do Strada em direção ao Senhor Roubado. A calçada de Carris continua com sinal amarelo e as filas no final do IC22 e da A8 em direção a Lisboa. Há ainda filas na A8 a partir da zona de Loures em direção ao túnel do Grilo. Chama a atenção também para a subida de Lousa, logo no início da subida e antes da área de serviço de Loures. Está uma viatura imobilizada na via mais à direita, um pesado, convém conduzir aí com o máximo cuidado. Na segunda circular, trânsito compacto na zona do aeroporto, em direção ao Benfica, sentido contrário, a partir do viaduto da Estrada da Luz para as Calvanas, trânsito em para-arranca. Há acidente na Avenida Infante Dom Henrique, um pouco antes da Marechal Gomes da Costa, e naturalmente trânsito mais complicado na ligação de Moscavide para o Parque das Nações. Conto também com fila no eixo norte-sul, a partir da zona do Lumiar, e agora temos a informação de que há acidente no final do tabuleiro da ponte 25 de Abril e há fila a partir da zona do Feijó, acesso ao Nó de Almada, congestionados. Mantém-se também o trânsito congestionado na Estrada Nacional 118, na ligação do Porto Alto para o Campo de Tiro de Alcochete e para o Porto Alto, aliás, de Alcochete para o Campo de Tiro e para o Porto Alto. Este acidente que aí ocorreu a seguir à Ponte das Enguias continua a deixar o trânsito lento nos dois sentidos. Já na cidade do Porto, mantém-se o acidente ao quilómetro 302 antes da Ponte da Rábida, na A1, a ocupar a via mais à direita, com fila a partir de Coimbrões e a afetar a A44. A VCI tem

0: para Lisboa e depois 35 para Faro. Venha daí, já a seguir temos para ouvir Samba de Uma Nota Só na voz de Stacey Kent.
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Stacy Kent e Samba de Uma Nota Só. 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E bom dia, tenha uma ótima manhã.

Between the Sheets, Mark Will de Jordan, e muito bom dia. Atenção às horas, passam 26 minutos das 9. Ora, temos notícias já daqui a pouco. O principal destaque vai para os fraudes com dinheiro que estão a aumentar em Portugal. Os pormenores então já daqui a pouco com o Ruben Mateus. Até lá, temos este belíssimo Tears in Heaven, Eric Clapton.

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3: Ora, muito bom dia. Estamos a 29 minutos das 10 horas. Eu sou o João Vaz, tenho uma ótima manhã. Ora, está na altura das notícias, Ruben Mateus.
4: Médicos a serem usados não para o diagnóstico e tratamento dos doentes, mas sim para codificarem dados que permitam o financiamento dos hospitais. Este é o alerta deixado esta terça-feira pela Federação Nacional dos Médicos, pela voz de Joana Bordalo Issá.
5: Faltam médicos, mas os hospitais parecem que nos querem a codificar. Isto está a acontecer em vários hospitais do Serviço Nacional de Saúde, de Norte a Sul, ainda que nós temos a questão muito forte em Braga, em Bragança, em Gaia, na Feira, em Matosinhos, em alguns hospitais do Porto, como o Hospital São João. E como disse, o trabalho médico é observar, é diagnosticar, é tratar e é registar corretamente um formação clínica, mas não acrescentar esta tarefa de codificação administrativa, porque isto retira-lhe tempo que os médicos têm que fazer, que é ver os doentes e cuidar dos doentes.
4: O alerta da Federação Nacional dos Médicos. Os alunos portugueses pioraram no desempenho em leitura, matemática e ciências, seguindo assim a tendência da OCDE. A conclusão está no PISA de 2025, o maior estudo internacional sobre educação que foi divulgado esta terça-feira. O secretário de Estado da Educação, Alexandre Homem Cristo, diz que estes resultados geram preocupação.
6: São claramente motivos para estarmos preocupados, para estarmos atentos. Importa dar nota de que, de facto, no caso até da leitura, estamos perante os resultados que são os mais negativos da nossa, enfim, do nosso percurso no PISA desde 2000. No caso da matemática, o mesmo aplica-se, mas referente a 2003, e portanto estamos a falar de resultados que são históricos, mas no sentido negativo.
4: O PISA mostra ainda que as desigualdades socioeconómicas nas escolas portuguesas não diminuíram nos últimos anos. O Porto joga esta terça-feira para a Liga dos Campeões. É o regresso do campeão nacional à prova. O jogo mais logo é frente ao Manchester City, no Dragão, com baixas importantes na equipa nacional, a Paulo Rico.
7: O central Bednarek está castigado desde a época passada nas provas europeias e o médio Froholt está de fora, forçado a descansar depois da concussão cerebral no último jogo da Liga. Juntam-se Zaidu, Samu e Piatuszewski nas baixas da equipa de Farioli frente ao City, que, tal como o Porto, também lidera a Liga Doméstica. A equipa partilha com o Arsenal a liderança da Premier League, pleno de vitórias, tal como o Porto na Liga Portuguesa. Do lado da equipa azul e branca, Fofaná defronta a equipa que já representou nos escalões jovens. Um jogo também especial para Mateus Nunes e Rubem Dias, que já jogaram no Dragão, quer por clubes rivais, quer pela seleção nacional.
4: O jogo no Dragão começa às 8 da noite. Usar uma aplicação sem ter essa aplicação instalada no smartphone ou no tablet. É o que vai acontecer, ao que tu indica, com o WhatsApp, com o site WA Beta Info. Que está a ser desenvolvida uma atualização em que será possível ligar a alguém através do WhatsApp, mesmo que a pessoa para quem se liga não tenha conta. Tudo através de links que não obrigam a instalar a aplicação. Em desenvolvimento está também a possibilidade de falar com várias plataformas de inteligência artificial com a ajuda do WhatsApp.
3: Estamos a 25 minutos das 10 horas, 19 graus no Porto, 20 em Coimbra, 21 em Lisboa. Ora, temos para ouvir já a seguir The Look of Love por Giuseppe Medici.

0: dia. Damos agora a nova espreitadela ao trânsito desta manhã. Paulo Miranda, para esta altura, como é que estamos?
1: Vários acidentes a condicionar a circulação. Agora temos acidente na segunda circular, junto ao viaduto da Estrada da Luz, o que está a provocar maiores dificuldades a partir da Encarnação em direção a Benfica. Sentido contrário, a fila começa junto ao eixo norte-sul em direção às Calvanas. O eixo norte-sul tem paragens a partir da Ameixoeira para Sete Rios. Na Cril ainda está por resolver o acidente com quatro carros junto ao nó da Pontinha, a provocar o corte de via central e direita. Há fila a partir da zona de Odivelas. Para a calçada de Carris continua o trânsito bastante complicado no final da A8 e do IC22, e trânsito também lento ainda no IC19, entre Tercena e a Reta dos Comandos. Mais à frente, a partir de Alfragide para Piramanique, está mais demorado até do que mais atrás. Em relação à autoestrada de Cascais, há abrandamentos nas portagens de Carcavelos. Há acidente ao quilómetro 14, em fase de resolução. Há também abrandamentos a partir de Monsanto para o viaduto Duarte Pacheco. Na marginal está agora uma viatura imobilizada na via da direita, na zona de Passo de Arcos, e há cerca de 2 km de fila para passar no local. Para a ponte 25 de Abril, na sequência de um acidente com 3 carros em via esquerda, no final do tabuleiro metálico, o trânsito está sujeito a demora a partir da zona do Feijó, na A2. Na Estrada Nacional 118, o trânsito já está normalizado entre o Campo de Tiro e Alcochete, na zona da Ponte das Enguias. Tinha ocorrido aí também um acidente. Na cidade do Porto, trânsito lento ainda para a ponte da Arrábida. Há agora um acidente em pleno tabuleiro da ponte da Arrábida, a provocar fila a partir de Canidelo, fila também na VCI entre Bonjoia e a passagem pelo nó da A3, abrandamentos entre Paranhos e a passagem pela zona da Perlada. No sentido contrário, já foi resolvido um acidente que tinha ocorrido entre Arca d'Água e a saída para Paranhos, e na A3, A28 e Avenida AEP, os sinais estão amarelos.
0: Muito bem, e boa viagem então com a Smooth FM nesta terça-feira, dia com céu pouco nublado ao limpo, talvez algumas nuvens ainda pela manhã, e depois vão regressar para o final da tarde, quanto a temperatura vai baixar ligeiramente, especialmente no norte e no centro. 23 graus é a máxima para o Porto, 26 para Coimbra, 28 para Lisboa e 35 para Faro. Ora, não tarda nada, temos para ouvir Elvis Presley primeiro, Eli Bruna, Dolce Vita.

Day, Elvis Presley, Always on My Mind. E muito bom dia, estamos a 8 minutos das 10 horas. Mais um ano, mais uma voltinha nas diversões da Feira da Luz. É que até dia 27 deste mês de setembro, Carnide volta a encher-se de cor, tradição e animação, com bancas de loiça, tapetes, doces, carrosséis e muita gastronomia. Bom, se a feira já é um clássico, os concertos também não ficam atrás. Este ano vão passar por lá nomes como Miguel Gameiro, com os Polo Norte, Paulo Gonzo, João Pedro Paes, entre tantos, tantos outros. A melhor notícia, a entrada é gratuita. Portanto, se mora lá perto, eu sei, aquilo fica caótico, muito complicado. Mas deixe-me dizer que acaba já no dia 27. Por isso, reúna a família ou os amigos e aproveite para visitar uma das festas mais tradicionais de Lisboa. Esta é uma sugestão Smooth FM, mas temos muitas mais no nosso site em smoothfm.pt. E para já, o Baby Baby é Vesta Williams.

agora temos notícias com Ruben Mateus. O destaque vai para os alunos portugueses que estão piores nas principais disciplinas. Pormenores então já daqui a pouco, ou seja, à hora certa. Até lá temos para ouvir Let's Stay Together, aí fica Algevo.

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1: Muito bom dia, são 10 em ponto. Há instantes estávamos com 20 graus no Porto e em Coimbra, 22 em Lisboa. Eu sou o João Vasco, comigo já está o Ruben Mateus. Está na altura do essencial da informação. Ruben.
2: E vamos...
1: Com o microfone ligado agora.
3: Com o microfone ligado é mais fácil. Vamos começar pela educação. É que os alunos portugueses estão a perder terreno nas principais aprendizagens. O PISA 2025 deixa também alguns alertas sobre o uso da inteligência artificial e dos dispositivos digitais nas escolas. Os detalhes com a Sandra Braga Fernandes.
4: Os alunos portugueses de 15 anos tiveram no PISA 2025 os piores resultados dos últimos 20 anos a matemática, ciências e leitura. A leitura que registou o pior desempenho desde que Portugal participa no estudo. Quase metade dos alunos, 48%, já usa chatbots de inteligência artificial para estudar e fazer trabalhos. Mas há também mais distrações. 31% dizem que os colegas se distraem frequentemente com dispositivos digitais nas aulas de ciências. E o fosso entre alunos favorecidos e carenciados mantém-se. Chega a 92 pontos em ciências.
3: Apesar da descida nos resultados, há indicadores positivos. Os alunos nacionais continuam acima da média da OCDE em curiosidade e perseverança e apresentam bons resultados na resolução de problemas computacionais. Na saúde, a vice-presidente da Federação Nacional dos Médicos alerta que há vários hospitais públicos a obrigar os profissionais a desempenharem tarefas administrativas de codificação dos diagnósticos, isto para efeitos de financiamento, retirando-lhes tempo para tratar os doentes. Joana Bordal e Sá lembra que isso não é função dos médicos.
5: Faltam médicos, mas os hospitais parecem que nos querem a codificar. Isto está a acontecer em vários hospitais do Serviço Nacional de Saúde, de Norte a Sul, ainda que nós temos a questão muito forte em Braga, em Bragança, em Gaia, na Feira, em Matosinhos, em alguns hospitais do Porto, como o Hospital São João. E como disse, o trabalho do médico é observar, é diagnosticar, é tratar e é registar corretamente a informação clínica, mas não acrescentar esta tarefa de codificação administrativa, porque isto retira-lhe tempo que os médicos têm que fazer, que é ver os doentes e cuidar dos doentes.
3: Alerta deixado pela Federação Nacional dos Médicos. Robôs a limparem casas e lojas por cerca de 30 euros por hora. Já acontece nos Estados Unidos, com a empresa responsável a querer aos poucos substituir os trabalhadores e trabalhadoras domésticas. O robô pode ser pedido por uma hora, não limpa, atenção ainda, quartos e casas de banho. E há mais, o robô limpador, vamos dar-lhe este nome, terá de ser vigiado por um humano localizado numa central e que vai coordenando a limpeza. Cada robô custa a produzir, à empresa que está sediada em São Francisco, cerca de 50 mil euros.
1: Acho que esses robôs, pelo preço, não vão tirar trabalho a humanos. É só isso que eu acho.
3: É muito
1: 30 euros à hora, depois tens de pagar o robô. E tens de pagar o senhor que está a vigiar o robô.
3: E a carga do robô?
1: Ainda por cima, não limpa o mais difícil, que é a casa de banho.
3: A casa de banho não limpa.
1: São esquisitos. E a cozinha limpa?
3: Limpa, só não limpa, só como quem diz, quartos e casas de banho. Sala, cozinha, ainda vai lá.
1: Não vou por aí. Bom, já a seguir temos 105 CVP para ouvir. Foi o caso, é o caso disto, basicamente. Bom, para ouvir então dentro de um minuto, Moon e Toku.
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Something Stupid, aqui por Moon, Aewon e Toku. E então, muito bom dia, se calhar o melhor é agora avançarmos para o álbum da semana. E até sexta-feira, viajamos até ao universo de James Hunter Six, a banda liderada por James Hunter, cantor, compositor e uma das vozes mais marcantes da soul britânica. O destaque vai para Off the Fence, o álbum que o grupo lançou este ano. São 12 canções que assinalam os 40 anos desde o início da carreira discográfica de James Hunter. Ao ouvir este disco, é fácil imaginar aqueles bares elegantes dos anos 60, com muito estilo e um ambiente que faz lembrar a série Mad Men. Tudo isto acompanhado pela voz suave de Hunter, que nos leva diretamente para o universo da soul mais clássica. A música de hoje chama-se Believe It When I See It. Tem um ritmo mais leve, mais dançável e daqueles que ficam no ouvido à primeira. É para ouvir agora então, na Smooth FM, Believe It When I See It, os britânicos James Hunter Six.

0: Believe It, When I See It, uma das músicas de Off The Fence. O álbum que temos em destaque esta semana é de James Hunter Six. Vamos conhecê-lo então até à próxima sexta-feira. E para já vamos é ter com o Paulo Miranda e vamos às últimas informações de trânsito nesta manhã de terça-feira. Paulo Miranda, já melhorou por esta altura?
1: Já melhorou, em alguns pontos sim, o trânsito já está a circular sem grandes problemas. É o caso das ligações de Sintra para Lisboa, só a intensidade na reta dos comandos e na chegada à Pinamanica. Há filas ainda na A5 na zona de Monsanto para o viaduto Duarte Pacheco. Na A2 a cauda da fila está no Feijó, entretanto o acidente que tinha ocorrido no tabuleiro, no final do tabuleiro, está totalmente resolvido. Os acessos ao Nó de Almada ainda estão congestionados e na A2 é preciso ter atenção que no meio da fila, ao quilómetro 8, na zona do Feijó também ocorreu o acidente e o trânsito tem estado um pouco mais condicionado também, precisamente no meio da fila, devido a este acidente. Há também dificuldades no eixo norte-sul, ainda com paragens a partir da Ameixoeira até à segunda circular, isto porque na segunda circular, junto ao viaduto da Estrada da Luz, já houve acidente, há fila a partir do relógio. Há também abrandamentos no sentido contrário na passagem pelo Campo Grande e na Cril ainda há algum trânsito na zona de Odivelas até à passagem pelo Estrada. O acidente que tinha ocorrido na zona da Pontinha já foi resolvido. Há uma intensidade em direção ao Nó de Sacavém, sem paragens. Na cidade do Porto, o trânsito está um pouco mais acumulado na A1 para entrar na cidade, na sequência do acidente que ocorreu no tabuleiro da Ponta Rábida, fila a partir de Coimbrões. Demora também para entrar na A1 através da A44 em Coimbrões, na zona da Madalena, filas na Ponta Infante, na Marginal para o Túnel da Ribeira, na Via de Cintura Interna, um pouco antes do Estádio do Dragão até ao Nó da A3, também a A3 ainda com abrandamentos na saída para a Circunvalação e Hospital São João, A28 e Avenida AEP também com sinais amarelos em direção ao centro da cidade.
0: Falta apenas avançares com a linha verde, para troca de informações ao longo do dia.
1: E é o 800-2020-10, é nacional e grátis.
0: Paulo, até amanhã.
1: Até amanhã.
0: Quanto ao tempo, para hoje, o sol continua a ser o protagonista deste dia, desta terça-feira, embora as nuvens regressem ao final da tarde, já perto do finalzinho do dia. A temperatura hoje desce um bocadinho, mas nada que estrague planos para alguém. 23 graus máxima para o Porto, 26 para Coimbra, 28 para Lisboa. Já Faro continua a jogar noutro campeonato com os bem quentinhos 35 graus. Ora, esteja onde estiver, vá para onde for, que seja com a Smooth FM, já a seguir tiramos uma fotografia. Ou seja, vem por aí, Eliane Eli.
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Rock Powell na Smooth FM e nós vamos estar no festival em Monserrate este fim de semana. De resto, o festival começa já na sexta-feira e vai acontecer até ao próximo domingo e nós vamos estar lá no final de tarde, precisamente do primeiro dia do festival, a partir das 5 da tarde. Eu e a Sofia Moraes. Pode conhecer o cartaz completo da edição deste ano do Festival Jazz em Monserrate no nosso site em smoothfm.pt, pois claro. E para já, bom, para já temos My Guy aqui pelas Sister Sledge, depois Michael Bublé.

0: Susana Elisa Lacerda e está quase na hora de mais uma edição do Oasis Mude FM. A música que vou trazer hoje vai levar-nos para um lugar onde o tempo abranda. Mas primeiro ainda temos para ouvir dentro de 1 minuto e 20 Anita Baker, Sweet Love.
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A canção que trago hoje leva-nos para casa, mesmo quando estamos longe dela. Imagine uma manhã sem despertador, as cortinas ainda fechadas, um fio de luz a atravessar o quarto e alguém ao nosso lado que não precisa dizer uma palavra porque a simples presença já basta. É aí que vive Love You in the Morning. Num lugar onde o tempo abranda e a pressa fica esquecida do lado de fora da porta, conseguimos quase sentir o aroma do café acabado de fazer, preparado por mãos que conhecem os nossos hábitos de cor. A roupa que pode esperar mais alguns minutos, o cabelo desalinhado e aquele conforto raro de sermos vistos tal como somos. Mas esta canção fala de algo mais simples e talvez mais precioso. Fala da certeza de que existe alguém à nossa espera. Não importa por onde andamos durante o dia, não importa o peso das horas, a distância ou os pensamentos que carregamos connosco, há sempre um sorriso guardado para o nosso regresso. Um abraço, um beijo, um lugar onde voltar. Love You in the Morning,

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Ladies, I Fell For You, Ladies Night. E então, muito bom dia. Eurojazz continua a dar música este verão e volta a ocupar um dos recantos mais bonitos de Lisboa. No próximo dia 20, o Picnic Jazz regressa aos jardins do Museu de Lisboa, no Palácio Pimenta, para um fim de tarde que promete boa música, relva, mantinhas estendidas e muito bom ambiente. Ora, nesta edição, a inspiração vem de Irving Berlin, um dos maiores compositores da música norte-americana, autor de clássicos como Cheek to Cheek e Blue Skies, canções que atravessaram gerações e continuam a soar tão bem como sempre. A receita é simples: leve uma manta, escolha um lugar à sombra e deixe o resto por conta da música. Tome nota, é já no dia 20, nos Jardins Palácio Pimenta, e se estava à procura de um programa diferente para esse domingo, acabou de encontrar. Mais informações no nosso site em smoothfm.pt. E para já, por aqui, vamos a caminho das 11, temos os Brazilian Love Affair Project.

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6: Ora então, muito bom dia. São agora 11 horas mais 2 minutos. Há pouco 21 graus no Porto e também em Coimbra, 23 em Lisboa. Tenham uma ótima terça-feira. Eu sou os Bom Vaz. Ora, tenho para lhe dar a ouvir já daqui a pouco de James Ingram, mas primeiro Stomping at Sun.

Smile, Cocktail Martino. 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E olhe, para já temos Alfie para ouvir Delphonics, depois Julie London.

0: Alfredo Bocicino, ao lado de Papik, neste Nel Blue de Pinto de Blue, também conhecido como Volare. E olha, muito bom dia. Fica a saber que depois de uma primeira temporada sempre com sala cheia, um musical infantil, o fantástico Sr. Walk, está de volta à Academia de Santo Amaro já a partir do dia 13 deste mês. Esta peça é conduzida quase na totalidade por um elenco infantil e fala sobre coragem, imaginação e a importância de nunca deixar de acreditar. Mais do que um simples espetáculo, este teatro é uma experiência emocionante, divertida e inspiradora, com uma mensagem muito forte. Sonhar é o primeiro passo para mudar o mundo. Esta é então uma sugestão Smooth FM, mas temos muitas mais no nosso site em smoothfm.pt. Como tal, passe por lá. E não tarda nada, dentro de 1 minuto e 20 temos para ouvir Natalie Cole, logo depois Tavares e também Donna Gardier.
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Esse seu olhar, João Gilberto, é uma das minhas últimas de hoje. Eu sou o João Vaz, desejo-lhe a continuação de uma ótima terça-feira. E olhe, amanhã voltamos a estar juntos depois das 7. Ah, e não se esqueça de participar no Show Me The Money. 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Antes de ir, deixe-me aí Vernail Steed com este Honest Love, Boat to China. E então?

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5: Boa tarde e bem-vindo. Está com a Smooth FM e eu sou a Sofia Moraes e faço-lhe companhia até às 10. Daqui a pouco vamos ouvir uma das canções de James Hunter Six, que está em destaque por aqui esta semana com o álbum Off the Fence. É então para ouvir.

Mais uma vez, boa tarde, e ao longo desta semana estamos a descobrir Off the Fence, o mais recente trabalho da James Hunter Six. James Hunter, cantor e compositor, que lançou agora este nome, foi no início deste ano um álbum com 12 canções que celebram os 40 anos desde o lançamento do primeiro projeto de James Hunter. Este álbum Off the Fence recria o ambiente elegante dos bares dos anos 60, com blues e soul à mistura. Hoje ouvimos Believe It When I See It, uma canção caracterizada por um ritmo um pouco mais dançante e toques de instrumentos de sopro. Para ouvir então Believe It When I See It, a banda britânica da James Hunter Six, na Smooth FM.

Billy Paul na Smooth FM. Tenham um ótimo final de tarde e um bom regresso a casa. Nesta altura, com 27 graus em Lisboa, no Porto estão 22, isso é um pouco mais nublado, 26 em Coimbra, Santarém está agora com 28 graus, Évora e Faro com 30. When lights are low, Catherine Russell na Smooth FM. Boa tarde.

0: Nothing Takes the Place of You com William Bell. Bom final de tarde com a Smooth FM. Mais daqui a pouco trago-lhe uma proposta para o fim de semana. O Maia Blues Fest está de regresso já a partir de sexta-feira e até domingo. Mais pormenores daqui a pouco e daqui a pouco também Diana Krall.
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Girls Like You, 48th Street Collective. Boa tarde, estamos a caminho das 6 e estamos também a caminho de mais uma edição do Maia Blues Fest. Começa já no próximo sexta-feira, dia 11, decorre até domingo. O Maia Blues Fest regressa ao auditório exterior do Fórum da Maia com uma programação diversificada. Artistas nacionais e internacionais fazem parte do cartaz, por exemplo, os portugueses Nico and the Bluebirds, os espanhóis Andrea and the Black Cats, americanos Erica Brown and the Bluegrass Connection e muitos outros. Blues durante 3 dias imperdíveis no Maia Blues Fest, já a partir de sexta-feira, dia 11, e até domingo, dia 13. E no nosso site há mais detalhes, smoothfm.pt. Agora,

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7: Espero que esteja a ter um ótimo final de tarde. Com a Smooth FM, eu sou a Sofia Moraes, estou consigo até às 10. Trago-lhe as suas canções favoritas, daqui a pouco com Till Bronner, também Alicia Keys. Agora, Groove da Praia, Walking on the Moon.

clima de verão, Caetano Veloso na Smooth FM. Estado do tempo para amanhã, quarta-feira, 9 de setembro. Céu geralmente pouco nublado ou limpo, embora durante a parte da manhã com mais nuvens, inclusivamente possibilidade também de chuva fraca durante a parte da manhã no norte e centro. Para a tarde, vento um pouco mais forte e as máximas de 31 graus para Faro e Évora, 24 para o Porto, Lisboa e Coimbra esperam 27, Santarém 29. Denise King, I'm in the mood for love.

0: One Last Dance, John Legend. Bom regresso a casa com a Smooth FM e com paisagens sonoras, já a seguir trazidas por João Vaz, em mais uma edição de Oasis Smooth FM.
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A canção que trago hoje leva-nos para casa, mesmo quando estamos longe dela. Imagine uma manhã sem despertador, as cortinas ainda fechadas, um fio de luz a atravessar o quarto e alguém ao nosso lado que não precisa dizer uma palavra porque a simples presença já basta. É aí que vive Love You in the Morning. Num lugar onde o tempo abranda e a pressa fica esquecida do lado de fora da porta, conseguimos quase sentir o aroma do café acabado de fazer, preparado por mãos que conhecem os nossos hábitos de cor. A roupa que pode esperar mais alguns minutos, o cabelo desalinhado e aquele conforto raro de sermos vistos tal como somos. Mas esta canção fala de algo mais simples e talvez mais precioso. Fala da certeza de que existe alguém à nossa espera. Não importa por onde andamos durante o dia, não importa o peso das horas, a distância ou os pensamentos que carregamos connosco, há sempre um sorriso guardado para o nosso regresso. Um abraço, um beijo, um lugar onde voltar. Love You in the Morning, The Hip Snacks.

John Pizzarelli, estamos a caminho das 7. Este domingo, dia 13, está de regresso o fantástico Sr. Walk, um musical infantil que é conduzido quase na totalidade por um elenco infantil. Esta peça fala-nos sobre imaginação, coragem e a importância de nunca deixar de acreditar. Este é muito mais do que um simples espetáculo, é uma experiência emocionante e divertida, com uma mensagem muito forte. Sonhar é o primeiro passo para mudar o mundo. O fantástico Sr. Walk regressa então à Academia de Santo Amaro, em Lisboa, este domingo, dia 13, e por lá fica até dia 25 de outubro. Barbara Lynn agora na Smooth FM, You Left the Water Running. Depois pode contar com Jazz Masters e também Sealed.

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6: Mais uma vez, boa tarde. Se só agora chegou, está sempre a tempo. Sou a Sofia Moraes, estou consigo até às 10. E agora ficamos também com Tony Bennett e a Count Basie Orchestra.

tenha um ótimo regresso a casa. 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

0: Canção que faz parte do álbum Duets, lançado em 1993, onde Frank Sinatra escolheu vários artistas para participarem com ele. Bono dos U2 foi um dos escolhidos para cantar este clássico de Cole Porter, I've Got You Under My Skin.
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3: 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Bem-vindo, sou a Sofia Moraes e faço-lhe companhia até às 10. Na Smooth FM pode contar daqui a pouco com After 7, também Karen Sousa, agora Street Life.

Agora é a altura de lhe falar no Festival Jazz em Monserrate e por isso também do Parque de Monserrate em Sintra. Vai acontecer já este fim de semana, sexta, sábado e domingo. Mais uma vez, o Festival Jazz em Monserrate conta com o apoio da Smooth FM. Aliás, na sexta-feira eu e o João Vaz vamos estar lá em direto, com a emissão entre as 5 e as 9 da noite. Neste dia de abertura do festival, sexta-feira, 11 de setembro, pode contar com o pianista e compositor Daniel Bernardes, que nos vai apresentar uma nova criação para o clássico do cinema mudo Nosferatu, uma sinfonia de horrores. Daniel Bernardes vai interpretar ao vivo a banda sonora original deste

vai haver também concertos de Rita Maria e Angélica Salvi, Becca Stevens, Mateus Saldanha e João Barradas com Jonathan Kreisberg. Muito para ver então e ouvir nesta edição do Jazz em Monserrate, que é já na sexta-feira, dia 11, e que decorre até domingo neste espaço lindíssimo. 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Na Smooth FM, agora ficamos com Eric Clapton.

0: Crawford, Rainy Night in Georgia. Boa noite com a Smooth FM. Daqui a pouco, à altura de recebermos mais um episódio de Oasis Smooth FM, um dos muitos que pode também ouvir na app Rail.
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A canção que trago hoje leva-nos para casa, mesmo quando estamos longe dela. Imagine uma manhã sem despertador, as cortinas ainda fechadas, um fio de luz a atravessar o quarto e alguém ao nosso lado que não precisa dizer uma palavra porque a simples presença já basta. É aí que vive Love You in the Morning. Num lugar onde o tempo abranda e a pressa fica esquecida do lado de fora da porta, conseguimos quase sentir o aroma do café acabado de fazer, preparado por mãos que conhecem os nossos hábitos de cor. A roupa que pode esperar mais alguns minutos, o cabelo desalinhado e aquele conforto raro de sermos vistos tal como somos. Mas esta canção fala de algo mais simples e talvez mais precioso. Fala da certeza de que existe alguém à nossa espera. Não importa por onde andamos durante o dia, não importa o peso das horas, a distância ou os pensamentos que carregamos connosco, há sempre um sorriso guardado para o nosso regresso. Um abraço, um beijo, um lugar onde voltar. Love You in the Morning,

Fantástico balanço desta canção, Omar, com There's Nothing Like This. E estamos a caminho das 9. Boa noite de terça-feira. Amanhã, segundo a previsão, vamos ter uma quarta-feira de céu pouco nublado ou limpo, embora durante a parte da manhã, com mais nuvens e possibilidade de chuva fraca no norte e centro, pode contar também com vento mais forte para a tarde e com máximas previstas de 29 graus para Santarém, 27 para Lisboa e Coimbra, 24 para o Porto, 31 para Faro e também para Évora. Na Smooth FM, a caminho das 9, Patty Asher, Walk On.

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3: Ainda não eram 7 da tarde quando se confirmou o esperado. A moção de censura ao governo apresentada pelo Chega era chumbada. Apenas o partido liderado por André Ventura votou a favor. A moção foi rejeitada com a abstenção do PS. Após o chumbo, a bancada do Chega levantou-se na sala do plenário e gritou várias vezes demissão. O debate começou com André Ventura a acusar o ministro da Administração Interna e a ministra da Justiça de mentir sobre o orçamento para destruir material apreendido pela Polícia Judiciária.
4: Um dia depois, perante uma pergunta do jornal Observador, veio a desmentir e a dizer que afinal aquele orçamento não era para aquela operação, mas para todo o resto do material. Luís Neves mentiu, a Ministra da Justiça mentiu, é um conluio inadmissível na República Portuguesa.
3: Foi no debate da moção de censura ao Governo que o Executivo anunciou 2 novas medidas, a atribuição de um suplemento extraordinário para os pensionistas que recebem até 1.611 euros e um alívio fiscal até ao 6º escalão do IRS. Antes, durante a manhã, o Ministro da Administração Interna esteve no Parlamento, na audição parlamentar, a propósito das polémicas relacionadas com a direção na Polícia Judiciária. Luís Neves voltou a dizer que não se demite e que não se sente afetado.
5: Não me sinto minimamente afetado por esta situação. Enquanto tiver a confiança do Sr. Primeiro-Ministro, manter-me-ei a trabalhar, foi aquilo que sempre fiz. Mas quero dizer o seguinte, estou absolutamente tranquilo com todos os inquéritos, inspeções, averiguações e auditorias. Ainda bem que elas existem.
3: Na contagem decrescente para o início das aulas, há relatos de atrasos na validação dos horários, o que está a atrasar a colocação nas escolas e, em alguns casos, a complicar a vida dos professores, que ficam colocados mais longe de casa. Também hoje ficámos a saber que os alunos portugueses estão a piorar a matemática, leitura e ciências. Os dados foram revelados pelo maior estudo internacional de educação feito pela OCDE, o PISA. Boa noite e até amanhã.
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6: E mais uma vez, boa noite, bem-vindo. Off the Fence é o nome do álbum de James Hunter Six, que está por aqui em destaque esta semana e do qual vamos ouvir um tema daqui a pouco, depois de Latricia McNeil's Ain't That Just the Way.

Mais uma vez, boa tarde, e ao longo desta semana estamos a descobrir Off the Fence, o mais recente trabalho da James Hunter Six. James Hunter, cantor e compositor, que lançou agora este nome, foi no início deste ano um álbum com 12 canções que celebram os 40 anos desde o lançamento do primeiro projeto de James Hunter. Este álbum Off the Fence recria o ambiente elegante dos bares dos anos 60, com blues e soul à mistura. Hoje ouvimos Believe It When I See It, uma canção caracterizada por um ritmo um pouco mais dançante e toques de instrumentos de sopro. Para ouvir então Believe It When I See It, a banda britânica da James Hunter Six, na Smooth FM.

Let's Call the Whole Thing Off, Ella Fitzgerald. Boa noite, damos agora um breve salto até sexta-feira para lembrar que é sexta-feira que a edição do Show Me the Money tem 25 mil euros em cartão para oferecer. 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Agora, tanto tempo, Bebel Gilberto.

0: Carol Duboc, Feel Like Making Love na Smooth FM. Tenha uma ótima noite de terça-feira. Daqui a pouco, Aretha Franklin.
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Flora Martinez. Tenha a continuação de uma ótima noite com a Smooth FM. E eu sou a Sofia Moraes e estou de regresso amanhã, quarta-feira, às 5 da tarde. Trago-lhe para ouvir daqui a pouco Glenn Jones, também Sara Cruz e agora Four Tops, For Once in My Life. Boa noite. 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